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1: Não é algo estranho, a droga não pode aparecer no aeroporto do nada. Acho que houve um esquema.
2: Tudo combinado, né, para fazer que a droga passe.
3: Há envolvimento dos funcionários.
4: As autoridades moçambicanas apreenderam cerca de 3,7 toneladas de droga no aeroporto internacional de Maputo. É uma das maiores apreensões já registradas no país. O Cernic denuncia envolvimento de funcionários das alfândegas na tentativa de fazer escapar a droga, mas a autoridade tributária nega as acusações. O que poderá estar por detrás desta troca de narrativas entre duas instituições do Estado? Este é o tema de fundo desta Praça Pública de hoje, terça-feira, 16 de junho de 2026. Eu sou Amos Fernando e tu és bem-vindo.
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0: As autoridades moçambicanas apreenderam no último fim de semana cerca de 3,7 toneladas de drogas nos armazéns de uma empresa privada no Aeroporto Internacional de Maputo. Esta é uma das maiores apreensões já registradas em Moçambique. O Serviço Nacional de Investigação Criminal alega envolvimento de funcionários das alfândegas moçambicanas.
1: Importa referir que o CERNIC, de forma proativa e através das suas fontes, havia tomado conhecimento da vinda desta droga com indicações de que a mesma seria proveniente do Brasil, com destino a Maputo. Do monitoramento efetuado, apurou-se que a droga foi expedida da Índia para o Maputo com trânsito em Doha, tendo chegado no dia 7 do corrente mês. Da vigilância operativa para a detenção dos indivíduos que viriam levantá-la, constatou-se que os mesmos recrutaram funcionários das alfândegas para o seu levantamento.
0: Palavras de Hilário Loli, porta-voz do CERNIC. No entanto, a autoridade tributária de Moçambique nega o envolvimento de funcionários das alfândegas, sustentando que foram os próprios mecanismos aduaneiros que denunciaram este tráfico de drogas. A DW foi às ruas de Maputo para ouvir a opinião dos cidadãos sobre as acusações entre o CERNIC contra funcionários das alfândegas moçambicanas. E vamos ouvir.
2: Acho que não é algo estranho. A droga não pode aparecer no aeroporto do nada. Acho que houve um esquema.
3: É um esquema, quer dizer, tudo combinado, né, com os funcionários do aeroporto. É um grupo que fazem isso, né, para fazer que a droga passe do aeroporto para o território moçambicano. Isso é muito mal, né?
4: Eu acho que há envolvimento dos funcionários, porque se a droga está dentro da empresa e numa quantidade muito avultada, né? Eu acredito que sim, os funcionários têm sim conhecimento disso. Sim.
5: Porque não faz sentido, não tem como pessoa de fora que não tem nenhum conhecimento do aeroporto ir pôr droga no aeroporto. Não tem nenhum sentido. Só pode ser alguém de lá ou do estado, né?
0: Antes de vir ao estúdio, também conversei com o jornalista investigativo moçambicano Luiz Nechot sobre a recente apreensão de drogas no Aeroporto Internacional de Maputo, a quem comecei por perguntar como é que reage a esta apreensão de cerca de 3,7 toneladas de droga. E ele respondeu no seguinte.
6: Primeiro dizer que é algo que deve nos preocupar, nós como sociedade moçambicana. E olha que só o roteiro e a justificativa que o CERNIC, por exemplo, apresenta é que esta droga veio disfarçada de medicamentos, saída da Índia, passou pelo maior hub do mundo neste momento, eu considero o aeroporto de Doha um hub por excelência. Muita gente conecta-se ao mundo a partir dali. E passou em trânsito, é verdade que passou em trânsito. Mas eu perguntar-me assim, tendo os avanços que tem o Qatar em termos de estratégia econômica, como é que a tecnologia não verificou que havia algo mais estranho naquela mercadoria? Ok, chegou a Moçambique. E pouco a pouco continuamos a configurar-nos como um grande entreposto mundial de drogas.
0: Até porque essa droga é apreendida no centro de Maputo, ou seja, no maior posto transfronteiriço que o país tem, que é o aeroporto internacional.
6: Exatamente. Então, quando isso acontece no maior aeroporto do país, diz muito da promiscuidade em que atingimos como país, como sociedade, em que pelo nível de gula, pelo nível da ambição de algumas pessoas que vestem a farda do Estado, permitem que este tipo de coisas aconteçam em nome do enriquecimento. Então, nós temos que repensar a questão de segurança. Isso é uma questão muito importante, se Moçambique quer participar mais no Conselho das Nações.
0: Bom, Nechot, queria também ouvir a sua opinião. Desde que essa droga foi apreendida, ouvimos o CERNIC a acusar possíveis funcionários da Autoridade Tributária de Moçambique de estarem alegadamente envolvidos na tentativa de fazer escapar ou fazer sair esta droga do país. E a Autoridade Tributária veio ontem, em um comunicado de imprensa, a refutar esta tese. Como é que reages ou como é que olhas
7: para esta troca de narrativas entre duas instituições do Estado que deveriam estar em sintonia na sua atuação para preservar ou para combater o tráfico de drogas no país?
6: Claramente houve um curto-circuito em algum lugar e parece haver uma tentativa de sacudir o capote.
7: Percebe-se, Luís, nos últimos dias, que desde que o Cernic saiu do Ministério do Interior para o Ministério Público, parece ser uma instituição diferente, uma instituição mais atuante. Era este gatilho que se esperava, que se precisava que o Cernic tivesse para poder acordar?
6: Yeah, é verdade. É verdade. Há claramente que desde que essa instituição passou para o Ministério Público, ela tem estado a atuar como uma polícia judiciária, claramente mesmo. Mas esse debate continua. O Ministério do Interior acredita que está mais fraco agora, que não tem o Cernic ali, e o Cernic parece ter ganho uma outra hegemonia fora do Ministério do Interior, fora do comando, ou debaixo de ordens generais da polícia e não sei o quê.
0: Palavras do jornalista investigativo Luís Nhanchote. E hoje, mais uma vez, na nossa praça pública, também queremos ouvir a sua opinião de que leitura fazes do alegado envolvimento de funcionários das alfândegas na tentativa de fazer sair a droga apreendida no aeroporto de Maputo. E porque numa praça pública, a opinião dos nossos internautas conta muito e tem muito valor para aquilo que a gente faz, António Deus está a acompanhar o que dizem os nossos internautas.
8: Boa tarde, Amós, e a todos os ouvintes e seguidores da DW África. Os nossos seguidores já se pronunciaram sobre o alegado envolvimento de funcionários das alfândegas na tentativa de fazer sair a droga apreendida do aeroporto de Maputo. O Mohamed Jaló responde com alguma ironia, dizendo que boa intenção inventa que os governantes consomam tudo. O Francisco Carlos escreve-nos que ouviu dizer que o porta-voz do Cernic que organizou a operação foi exonerado. E o Bernardo Ernesto escreve-nos que se o combate à droga for sério, a droga apreendida deve ser incinerada sem levar muito tempo para evitar que os donos a recuperem usando pelas portas do cavalo. E o Salvador conclui que o mais importante agora é a qualidade da investigação, identificar a origem, o destino e os possíveis facilitadores.
0: Obrigado, António Deus. Tu podes também continuar a deixar as tuas mensagens nas nossas redes sociais, no Facebook, YouTube, TikTok e também no WhatsApp.
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0: Ainda em Moçambique, duas pessoas terão morrido hoje na cidade de Tete, centro do país, na sequência de um confronto entre mototaxistas e a polícia. Os incidentes tiveram início quando as autoridades municipais tentavam realizar uma inspeção aos operadores de mototaxi. Em reação, os mototaxistas ergueram barricadas e queimaram pneus nas zonas da Canungola e Matundo. A polícia respondeu com tiros usando balas reais. O Hospital Provincial de Tete confirma a entrada naquela unidade sanitária de dois corpos atingidas por balas de arma de fogo.
10: Deram entrada três pacientes, sendo dois óbitos externos, significa que já vieram mortos, né? E temos um paciente neste momento no bloco operatório a ser operado numa das pernas, mas não corre grande perigo de vida.
0: Era Neide Duarte, diretora do Hospital Provincial de Tete. Testemunhas oculares afirmam à DW que várias pessoas terão sido feridas por balas disparadas alegadamente por agentes da polícia durante as escaramuças. O Tribunal Judicial da Província de Cabo Delgado ordenou a confiscação de equipamento de trabalho do fotojornalista investigativo Estácio Valoi, baseado em Pemba. O mandado foi executado pelo Serviço Nacional de Investigação Criminal, que logo pela manhã desta terça-feira irrompeu na casa do jornalista, onde recolheu telemóveis, tablets, máquinas fotográficas e computadores.
11: Tive uma visita inesperada na manhã de hoje, quando eram por volta das 7:30, sei que foi antes das 8. Estavam aqui algumas pessoas a bater a porta, a abrir a porta, estavam três pessoas paradas, disseram que era do seu NIC, pedir a identificação, disseram a mim que tinham um mandato, o qual mostrou um mandato de busca e apreensão de telefone, computador, tablet. No meio da conversa com os elementos do seu NIC, um dos agentes disse-me a mim que o juiz que assinou o mandato disse também, ou digamos, exigiu para que eu apagasse um artigo relacionado com a pressão dos 111 contentores de madeira no Porto da Beira, isto no ano passado. Uma informação que foi vinculada por vários órgãos de informação.
0: Estácio Valor diz tratar-se de mais uma série de intimidações contra si e outros colaboradores do portal Moze 24 Horas. O jornalista manifesta preocupação com a proteção das suas fontes e com acesso à informação armazenada no equipamento confiscado e garante que vai continuar a trabalhar. O governo moçambicano está a tentar repatriar 14 cidadãos moçambicanos vítimas de tráfico humano neste momento na República Centro-Africana. Falando à imprensa esta terça-feira, o porta-voz do Conselho de Ministros, Salimo Valá, afirmou que os cidadãos terão sido recrutados com promessa de trabalho numa mina naquele país em maio passado. O agente da PSP, Bruno Pinto, acusado de matar o cabo-verdiano Odair Muniz na Cova da Moura, em outubro de 2024, foi condenado a 3 anos e 6 meses de prisão, mas com a pena suspensa. O tribunal considerou que o agente usou meios excessivos, mas agiu no exercício das suas funções. A família de Odair saiu revoltada do Tribunal de Sintra. Bruno Pinto regressa ao serviço, mas terá de pagar indemnizações à viúva e os filhos da vítima. A defesa do agente da polícia vai recorrer e pedindo a absolvição.

0: Para nós foi uma meia vitória, porque sempre nos batemos por uma causa de exclusão, nomeadamente legítima defesa, e é isso que vamos ponderar se vamos para outras instâncias. Debater.
1: Ponderar a recorrer neste momento?
0: Repara, do ponto de vista técnico,